Olá, sou o Helder Boff, estamos iniciando mais um Conexão Brasil-Paraguai, Paraguai-Brasil, com apoio do Instituto Dória Cristina e Asa Inversiones Agrícolas S.A., Hidráulica Virgem de Caucupé, Centro Rural de São Alberto, Navegação Porto Índio, empresas do Grupo Bianchetti Todo Caminhones, Estância Bianchetti, Estância Água Dulce, Agricultura e Pecuária e Nutriforte. A segurança na região de fronteira voltou ao topo da agenda pública após um impressionante ataque coordenado por mais de 20 criminosos na madrugada de terça-feira, dia 16, em Santa Rita, 70 quilômetros da linha fronteiriça. O uso de explosivos para invadir três agências bancárias e uma casa de câmbio mobilizou forças de segurança dos dois lados. Nesta quinta-feira, dia 18, operações policiais paraguaias resultaram na prisão de suspeitos, incluindo um cidadão brasileiro com antecedentes criminais, inflamando o debate sobre a íntima e perigosa ligação entre facções brasileiras e a criminalidade no país vizinho. Em contrapartida ao cenário policial, o Itamaraty e a Polícia Civil do Distrito Federal trouxeram um avanço histórico para as relações civis. O Consulado-Geral do Brasil em Assunção, iniciou a emissão da nova carteira de identidade nacional. A medida beneficia diretamente cerca de 250 mil brasileiros que residem no Paraguai, os brasiguaios, facilitando o acesso digital a serviços públicos e desburocratizando o exercício da cidadania além das fronteiras. Ainda no início do nosso programa de hoje, é importante destacar um assunto que vem tomando corpo há muito tempo das discussões do meio jornalístico, tanto do Brasil como do Paraguai. A tão aguardada fluidez logística na fronteira permanece sob compasso de espera. A comissão mista bilateral não conseguiu chegar a um consenso sobre as diretrizes para a circulação de caminhões e mercadorias na recém-construída ponte da integração que liga Foz do Iguaçu, Presidente Franco. O adiamento das decisões operacionais e burocráticas trava o alívio pretendido para a saturada ponte da amizade. Por isso, o Porto Internacional de Santa Helena continua ganhando cada vez mais adeptos, tanto empresas como caminhoneiros, que se utilizam, junto com as empresas de logísticas transportadoras, deste modal para fazer a travessia com mais tranquilidade ante a tudo que acontece com o emperramento da ponte da amizade. Com indústrias paraguaias pressionando para exportar e o comércio brasileiro aguardando definições de fluxo, o impasse ganhou um teto de vidro curto. As autoridades prometiam divulgar, na sexta-feira agora, um posicionamento definitivo e novas regras de tráfego, né, para a ponte. O clima na fronteira, em Cidade Leste, por outro lado, também passou por uma limpeza visual e diplomática nos últimos dias, após o governo paraguaio remover cirurgicamente 57 painéis de LED e estruturas publicitárias irregulares na área aduaneira. A ação ocorreu logo após telas exibirem montagem de teor político. Lembro que aconteceu aquela polêmica há duas semanas envolvendo o ex-presidente Jair Bolsonaro, o que gerou desconforto e ruído desnecessário na zona de trânsito internacional. Amanhã é domingo, né? Para quem está acompanhando hoje a reprise, hoje é domingo. Então, o inverno no hemisfério sul começa justamente neste 21 de junho de 2026, às 5 horas e 24 minutos, horário de Brasília e também de Assunção. A estação, que tem início com o solstício de inverno, se estende até o dia 22 de setembro. Será caracterizada por temperaturas um pouco menos intensas e maior volume de chuva que nos últimos anos. Eu vou trazer aqui no início do programa uma música do Tim Maia, saudoso Tim Maia, Quando o Inverno Chegar.

Muito bem, depois do Tim Maia você ouviu Invierno, um dos grandes clássicos românticos da banda mexicana Reiki, lançado em 2006, a música que faz parte do segundo álbum de estúdio do grupo intitulado Sequência, e foi composta pela renomada compositora argentina Claudia Brandt, em parceria com Mark Portman. 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Eu falei do inverno antes, né? O El Niño se intensifica e dita o ritmo do inverno de 2026 no Brasil e no Paraguai. Acho que é importante a gente abordar esse tema aqui no programa de hoje, começando o inverno nesse domingo. O inverno 2026 começa oficialmente nesse domingo, às 5h24 da manhã, chega com uma dinâmica climática atípica e desafiadora para o centro-sul do continente americano. O rápido fortalecimento do fenômeno El Niño, oficializado nas primeiras semanas de junho, promete transformar a estação mais fria do ano em um período marcado por extremos térmicos, frentes frias de curta duração e chuvas volumosas na faixa sul de ambos países. O El Niño, ele é caracterizado pelo aquecimento anômalo das águas do Oceano Pacífico Equatorial. Em 2026, a velocidade desse aquecimento surpreendeu os meteorologistas, estabelecendo um padrão que bloqueia frentes polares prolongadas e altera o regime de precipitações. O comportamento esperado para o trimestre de inverno divide o Brasil e afeta diretamente o território paraguaio. O fenômeno funciona como motor para temporais. Estados como o Rio Grande do Sul, Santa Catarina e o sudoeste do Paraná devem registrar chuvas muito acima da média climatológica. O excesso de umidade e os temporais frequentes já acendem o alerta para o risco de enchentes e prejuízos nas safras de inverno, como trigo e aveia, além de impactar a moagem de cana-de-açúcar.
No centro-oeste, norte e nordeste, o cenário é oposto. O inverno será mais seco que o normal nas faixas setentrionais, com alto risco de secas severas na Amazônia. Temperaturas médias nessas regiões devem ficar bem acima da média histórica, favorecendo a ocorrência de veranicos, períodos prolongados de calor e baixa umidade em plena estação fria. No Paraguai, muita umidade e noites de extremos. O Paraguai, dada a sua posição geográfica vizinha ao sul do Brasil, sofrerá impactos bastante semelhantes. O início do inverno será marcado por instabilidade, espera-se uma alternância rápida entre dias abafados e a entrada de frentes frias de forte intensidade, porém de curtíssima duração. Aquela história, né? Frio, mas é poucos dias de frio. As médias diurnas devem oscilar entre 13 e 24 graus, mas o El Niño facilitará a ocorrência de picos de calor atípicos em agosto. Por outro lado, quando as massas de ar polar conseguirem romper o bloqueio atmosférico, as noites poderão registrar quedas bruscas, variando de 2 a 12 graus nas regiões mais ao sul e no Chaco. Inclusive, com recordes recentes de temperaturas negativas nas serras brasileiras em meados de junho. A tendência é que a estação termine sob a influência de fortes ondas de calor, especialmente a partir de agosto e setembro. Os governos e os setores do agronegócio de ambos os países já emitiram notas técnicas recomendando monitoramento constante das lavouras do planejamento energético, uma vez que o inverno de 2026 exigirá grande resiliência diante da irregularidade climática. Navegação Porto Índio, que atua há tempos fazendo a travessia com o Porto Internacional de Santa Helena, colocou na água no ano passado a balsa Nuestra Senhora Estela Maris e o rebocador em Baracaju 1, que faz a travessia para o Porto de Santa Helena carregando até 24 caminhões. E no estaleiro da empresa, quase pronto lá no Porto Índio, construindo outra gigante que vai transportar 30

0: 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E agora o recado da doutora Dória Cambianchetti, Instituto Dória Cristina, sobre o GHK cobre, peptídeo de cobre associado a aminoácidos glicina, histidina e lisina, complexo bioativo. Bom, quem fala mais sobre o tema, se é bom para rejuvenescer a pele, é a doutora Dória Cristina.
1: O GHK cobre, ele é um peptídeo sinalizador, que ele vai atuar modulando a expressão gênica de diversas as células, especialmente os fibroblastos, os queratinócitos e as células tronco-mesenquimais. O que, que ele vai fazer? Ele vai estimular processos de reparo tecidual, síntese de colágeno e elastina e mecanismos antioxidantes. Ele é um peptídeo que não manda as células trabalhar indiscriminadamente, não. Ele vai atuar restaurando os padrões de expressão gênica associado à regeneração e ao reparo desse tecido, que ele não está trabalhando direito, favorecendo assim um ambiente celular mais saudável, tá bom? Em relação às células cancerígenas, os estudos disponíveis até o momento, eles não demonstram que o GHK cobre vai induzir ou vai promover o surgimento de câncer, de mais células cancerígenas. Pelo contrário, algumas pesquisas, gente, experimentais, elas sugerem que ele pode até modular genes que estão envolvidos em processos inflamatórios, reparando o DNA e controlando o crescimento celular descontrolado, ok? Entretanto, todavia, ainda não existe evidência científica clínica robusta suficiente para eu afirmar para vocês que ele tem ação antitumoral, não. Ou que ele seja completamente isento de riscos em pacientes com câncer ativo. Ok, por esse o motivo, gente, em pacientes com histórico oncológico recente ou com neoplasias ativa, eu recomendo cautela e avaliação clínica. Não é sair fazendo porque é modinha.
0: Obrigado, doutora Dória. Apesar de não ser feriado nem no Brasil e nem no Paraguai, a data é uma das festividades culturais mais importantes e tradicionais do país e será comemorada na próxima quarta-feira, 24 de junho. Eu estou falando do dia de São João, ou San Juan. Maneco Galeano, esse é o hino de São João no Paraguai. San Si Juan no Que Si.

E vamos ao resumo das principais informações da semana nas duas margens do Grande Lago de Itaipu, no Brasil e no Paraguai. Matérias que você pode acompanhar também na íntegra com fotos, vídeos no site fonteextra.com. Nós falamos semana passada sobre o problema que estava enfrentando uma subsidiária do frigorífico Concepción do Paraguai, empresa criada por um brasileiro, com a sua BMG, que tem frigorífico de suínos em Entre Rios do Oeste. A justiça concedeu 60 dias de prazo para a BMG de Entre Rios resolver dívidas e proteger animais. A decisão judicial suspende cobranças de bancos e fornecedores por 60 dias, com o objetivo de evitar a falência e garantir a compra de ração para os suínos. A BMG Foods conseguiu uma decisão importante na Justiça de Curitiba para tentar organizar as suas dívidas. E a Polícia Civil do Paraná, por meio da Divisão Estadual de Combate à Corrupção de Cascavel, com apoio operacional do GAECO, deflagrou na quinta-feira a Operação Conluio 2 em Santa Helena. A investigação mira uma organização criminosa suspeita de cartelização, fraude, licitações e desvio de recursos públicos em contratos milionários de transporte escolar, municipal e intermunicipal de Santa Helena. A Prefeitura reforçou através de comunicado que está totalmente à disposição dos órgãos de investigação para fornecer todos os documentos, processos licitatórios e informações necessárias para o esclarecimento dos fatos. Comunica que, caso seja comprovado o envolvimento ou qualquer tipo de desvio de conduta por parte de servidores públicos, serão instaurados devidos processos administrativos e sindicâncias para aplicar as sanções cabíveis. Garante à população que as medidas administrativas serão tomadas para que o serviço essencial de transporte escolar em Santa Helena não sofra interrupções e continue atendendo aos alunos de forma regular e segura. Quatro pessoas foram presas na operação na quinta-feira, três por posse de arma e uma por posse de arma e também com suspeita de ligação ao tráfico de drogas. Instituto Dória Cristina e Asa Inversiones Agrícolas, Hidráulica Firgen de Calcupé, Centro Rural de São Alberto, Navegação Porto Índio. 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Eu, Helder Boff, estarei de volta com a graça de Deus no próximo final de semana, aqui pela rádio. Fiquem com Deus e até lá. Tchau, tchau.